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Ponto final em mais uma edição do Mega Tri. Foram 2 horas só de música sem intervalos comerciais. 120 minutos só com o melhor da nossa programação. Só aqui na rádio que mais toca músicas em todo o litoral. Valeu pelo carinho, valeu pela audiência. E eu também fico por aqui e volto no próximo sábado a partir das 5 da tarde. Muito obrigado para você que me acompanhou desde as 5, você que acompanhou só um pouquinho, de qualquer forma, valeu. Muito obrigado mesmo pelo carinho, muito obrigado pela audiência. Então, encontro marcado no próximo fim de semana, mais precisamente no próximo sábado às 5 da tarde. Que você tenha um ótimo fim de domingo, uma excelente semana. Fiquem todos com Deus e lembre-se, pensamento positivo, porque já deu tudo certo. Tchau, tchau! 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
0: Depois seguimos com Ed, Brito e Samuel.
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0: A energia aumenta ao som de Luan Santana.

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1: Cinco e oito, bom dia!
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1: 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Por aqui, Rick, chegando na Tri com Michel Teló.
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0: agora 5h13. Bom dia pra você que tá aí também trabalhando no feriado. Tem uma alma que esteja de férias ou que não trabalhe hoje, que está acordada agora. Duvido. Manda alô aqui pra mim no Whats pra dizer, eu não tô trabalhando e tô acordado, acordada.
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0: 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Olha o Panda chegando.
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5h16. Olha, a Fernanda diz: não estou trabalhando, mas estou chegando em casa agora da Gandaia. Tá bom, Fê. Faltou o bairro aqui. Cristiano Araújo, ó, São Vicente ela tá. Você mudou.

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15: Agora 5h36, o que, que foi a subida para subida para São Paulo ontem, hein? Travou a subida da imigrantes? Foi uma loucura. Essa noite, madrugada. Tá na tri, tá na melhor, é Bruno e Marrone.

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2: Luan Santana e Léo Fuguê.

música que emociona a gente, né? É uma letra incrível. E Zezé Di Camargo e Luciano com Daniel, eles cantam com uma entrega absoluta a música Romaria. Até arrepia, gente. 5h48, uma manhã abençoada de segunda-feira nesse feriadão pra você.

0: São 6:03.
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0: Viva de corpo e alma, entregue-se para as coisas boas da vida. Não deixe que os momentos que não foram tão bons possam pautar o seu amanhã. Olha só, até falei bonito, me inspirei aqui, né? Aproveite o que você tem hoje, sem medo do amanhã, valorize os pequenos momentos. É tudo isso, sobre tudo isso que a gente tá falando às 6:04 da manhã, nessa segundona 12 de outubro, feriadão. Bora lá que eu já volto, bora aí.
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4: Trita na melhor, são 6:08, 6:09 agora. Obrigado por você estar aqui comigo, Rick, na Tri. Vamos juntos, tá na hora de acordar. Ó o Joaquim aí, ó. Tá bravo, tá bravo. Eita, nós, essa dupla aqui é muito querida no Brasil inteiro, gente.
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0: Agora são 6h28, bom dia. Com Henrique, Diego e Bruno Marrone.
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0: 6h31.
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2: Agora 6h46, uma ótima manhã pra você que tá aqui, que escolheu a Tri FM, escolheu aqui o Rick no seu rádio. Eu vou contigo até as 9. Tá na Tri, tá sempre na melhor. Agora tem Ana Castela.

Bruno Diego, Sorriso Maroto, clique no começo da sua segundona feriadão, que beleza, hein? Aonde você tá aí, ó, já já vou sortear o kit do soninho do Trizinho, hein? Molecadinha pira!

0: 3FM tá na 30 na melhor, gente. Olha, daqui a pouco entra o horário eleitoral obrigatório do rádio, então a gente tem que dar uma corrida. Mas como eu falei, daqui a pouquinho eu vou sortear o kit Soninho do Trizinho, homenagem ao Dia das Crianças. É, vou fazer esse sorteio aí. Só você ficar ligado aqui, ó. Na Tri, daqui a pouco eu tô de volta.
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1: Amanhã, 7:10. Bom dia pra você que tá aí, acordou com tudo. Vamos com tudão aí no seu feriadão. Aqui, Rick, ao vivo até as 2 horas. Agora tem aquele super kit do soninho do Trizinho, homenagem ao Dia das Crianças, com um lindo pijama do Trizinho, pantufa do Trizinho, almofadinha, soninho do Trizinho e a squish também. E a molecada fica doida. O pessoal tá doido, os pais, mães, tios, vós, tem sobrinho, primo, todo mundo quer ganhar pra algum baixinho. E hoje, no Dia da Criança, não podia faltar, né? Esse feriadão da padroeira, pra você que tá de bobeiras, acordando mais tranquilo, tranquila. Então, entra agora, fala comigo, Rick, lá no WhatsApp. Fala, eu quero. Tá, manda um abraço, pode gravar áudio, mas manda por texto, né? Onde você tá, o que você tá fazendo. A gente vai mandando um alô aqui, vai trocando essa informação. Dentro do Manhãzaça, a gente vai fazer essa brincadeira pra você pelo 13-3219-1055 pra você participar com a gente.
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0: Agora tem Fred Fabrício com o hit.
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1: Tá explicado. Suas conversas temporárias que depois de 20

0: 7h28, o que que você tá fazendo agora acordado nesse feriado? O que que você não tá dormindo? Fala aqui comigo, Rick, agora pelo WhatsApp, vai lá.
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9: Estamos de volta aqui na Manhãzaça para você, muita gente, mais do que eu esperava, está acordada, participando aqui comigo, muito legal, você pode ganhar para o seu baixinho, sua baixinha, aquele kit do soninho do Trizinho, em homenagem ao Dia das Crianças, que é um kit maravilhoso, tem o pijaminha, tem a pantufa, a almofadinha, tudo do Trizinho e ainda a squish. É só mandar aqui o seu áudio, pode ser texto, hoje o pessoal tá na preguiça, tá mais jogadão, jogadona, participa que a gente tá esperando. Agora 7h32, vem bem.

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1: Bom dia, Rick.
0: Bom dia.
1: Aqui é a Carla do bairro Riverópolis, Praia Grande.
0: E aí, Carla?
1: Tô aqui com a Tri, fazendo aquele cafezinho, arrumando a bagunça antes de sair pra trabalhar.
0: É isso aí.
1: Porque quem tá na Tri, tá na melhor.
0: Eba!
1: Bom dia,
0: bom dia.
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0: beleza? Faltam 2 minutos para as 8 horas da manhã. Onde você tá me ouvindo? O que você tá fazendo agora, essa hora no feriado?
1: Deixa a boca dela beijar. Pique, bom dia, aqui é o Márcio São Vicente.
0: Oba.
1: Hoje estou trabalhando, tá na fita, na melhor.
0: Opa, tamo junto então.
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6: Olha, gente, agora a gente tá com 21 graus, tá? A máxima vai chegar a 23, então vai continuar esse tempo aí chuvoso, inclusive tem previsão para tempestades a partir da meia-noite, já do dia 13 agora, né? Vai chegar hoje 11 da noite, meia-noite, aí sim começa a previsão para tempestades, né? Agora, como eu falei, a gente tá com 21 graus, vai subir a máxima para 23 graus, né? E a partir das 14 horas a previsão de chuva está para 35%. E a semana toda vai ser assim, tá? Amanhã aumenta a previsão de chuva para 75%, quarta-feira vai para 85% e fica entre 80 e 85% até sexta. Até sábado, melhor dizendo. No domingo cai um pouquinho, mas continua a previsão de chuva. E segunda tem chuva, na outra e assim vai. É chuva, gente.
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3: Tri FM agora 8:18.
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3: Vamos lá pro Minuto Tri Notícias, agora nesse feriado, olha, concursos públicos, tá em atribuna.com.br. Concursos públicos oferecem 5.130 vagas e salários podem chegar até R$38 mil. Dia de Nossa Senhora da Aparecida é celebrado na Baixada Santista, confira a programação. Prefeitura de Cubatão encerra inscrições na quinta-feira para os concursos, tá só lembrando. Menor é detido na orla da praia após roubo e discussão com pedestres. Time do Santos tem mais 8 jogos para buscar vaga na Libertadores. Dia das Crianças, confira 50 mensagens de amor e carinho para você compartilhar. A Anatel é acionada em cidade da Baixada Santista para investigar falhas em sinal de celular. Tudo isso você confere muito mais em atribuna.com.br.
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3: Agora 8:20.

0: vai ter que rir comigo. Eu não vou ficar com dor na barriga assim sozinho. Escuta isso aqui, ó.
1: 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Bora trabalhar!
0: Põe de novo, Joilson. Põe de novo pro seu vídeo final.
1: FM, aí, ó. Bora trabalhar!
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2: Agora 8h36, tá chegando o sucesso de uma dupla que é incrível.
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1: Mexer com a Skull Girl é problemaço, problemão. Agora 9 horas, gente. Tô finalizando o meu horário, horário do Rick na Tri. E tenho que dar aquele prêmio que eu prometi, né? Com muito prazer, no Dia das Crianças. Kit do soninho do Trizinho, homenagem à molecada. Contendo pijama do Trizinho, lindo. Pantufa, almofadinha, soninho do Trizinho. E a Squish tá saindo para... Para... Daiane Freitas Oliveira! Aí, Dai! Vem buscar aqui na rua João Pessoa, 350, Centro de Santos. Das 14 às 15h30, tá? Dois dias úteis, então amanhã, terça ou na quarta-feira, vem buscar o seu prêmio aqui. João Pessoa 350. Valeu, valeu! Amanhã eu tô de volta cedinho, gente. Cedinho, bem cedo, aqui na Tri FM. Com mais um Acorda Aí.
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0: tá na Tri, tá na melhor, é o Conta Mais na Tri pra você pelo nosso 13-3219-1055 participando com a gente.
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1: Aí, essa é aquela que pega no coração. Essa é aquela que vai fazer você se emocionar. Só não pode ligar pro ex ou pra ex, tá? Segura.

0: resposta para Barone.
1: Guilherme Benuto e Panda, eu duvido, Natri, eu duvido que você não vá participar agora aqui comigo nessa enquete no Conta Mais, pelo 13-3219-1055. Eu tenho outro kit do soninho, você que não ganhou mais cedo, o kit do soninho do Trizinho, em homenagem ao Dia das Crianças, com aquele pijama do Trizinho, a pantufa, a almofadinha, soninho do Trizinho e a squeeze. Quer ganhar esse prêmio? Então agora é a hora de participar aqui pelo 13-3219-1055. Aqui mandando o seu áudio, mande seu áudio aqui no nosso WhatsApp hoje e participe da nossa enquete. Hoje é Dia das Crianças. Quer ganhar esse kit para o seu baixinho, sua baixinha? Então responda o seguinte. Eu quero saber uma coisa de você. Qual foi a maior arte que você já aprontou quando era criança? Qual foi a maior travessura, arte, né? Coisa mais terrível que você aprontou na infância, quando era criança. Aquela que a sua mãe só descobriu anos depois, ou talvez nem tenha descoberto até hoje. Que tal contar aqui pra gente? Conta mais aí sobre isso aqui no Conta Mais. 13-3219-1055. Qual foi a maior arte que você já aprontou quando era criança? Vale esse kit do soninho agora no 13-3219-1055.
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0: 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De volta agora 9h26, qual foi a maior arte, a maior travessura que você já fez na tua infância? Conta pra gente, concorre ao kit do soninho do Trizinho aqui na Tri. Tem cada história legal já chegando.
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0: pra quê?
1: 13-3219-1055, você tá participando, concorrendo aqui comigo, Rick, no Conta Mais, ao kit do soninho do Trizinho, homenagem ao Dia das Crianças, com aquele pijama maravilhoso do Trizinho, pantufa, almofadinha soninho do Trizinho e também uma squeeze pelo nosso WhatsApp. A gente tá perguntando pra você agora, é só entrar aí, 13-3219-1055. Hoje, Dia das Crianças, e a gente quer saber, qual foi a maior arte que você já aprontou na infância, hein? De repente, uma que seus pais, ou principalmente mãe, né? Mãe é que fica atrás dessas coisas. Sua mãe descobriu só anos depois, ou foi o seu pai, tudo bem. Então, ou talvez nem sabe, até hoje você vai contar aqui na rádio, é?
2: Oi, bom dia, quem fala é Fernando, Guarujá, em Enseada.
1: Fala, garotinho.
2: Uma das coisas que eu fiz quando criança que aprontava, onde a gente morava de caseiro, aí na casa tinha o portão, era de correr e tinha vaselina. O que eu fazia? Eu pegava a vaselina da corrediça lá, né? E colocava nas maçanetas dos carros aqui da rua.
1: Quando era final de semana, o pessoal
2: descia. Aí o pessoal ficava reclamando. Pô, claro. Só que não sabia quem era, né? Aí depois de muito tempo eu contei pra minha mãe.
1: Contou, mano. Os caras morreram sem saber, viu? Tá louco, hein?
3: Bom dia, tá na trita, na melhor.
1: Bom dia.
3: Eu sou o avô da Heloísa, quero ganhar esse presente.
1: Oi, avô da Heloísa.
3: A maior travessura que eu fiz foi o seguinte: eu e meu irmão, que teve o quê? Uns 12, 13 anos. Tinha uma mulher, nós morávamos num prédio de 3 andares, e tinha uma mulher que era chata pra caramba.
1: Ai, sabe? Meu Deus, ainda bem
3: aquela
1: que
3: aquela mulher saiu chata. Caramba. Pegava no pé da gente, brincando lá no quintal, e sei lá. Um domingo, fica quieto. Peguei eu e meu irmão, trancamos ela no porão do prédio, embaixo não fica a bomba.
1: Trancamos
3: ela lá e fechamos o cadeado, subimos pra casa e ficamos quietinho. Depois de uma hora, uma ideia chegou na porta batendo. Quem fez isso com a minha mulher, pelo amor de Deus?
1: Meu cara.
3: Olha, o seu filho prendeu a minha mulher dentro do porão. Não
1: sei e lá. Vocês?
3: E eu e meu irmão deitado lá no quarto, quietinho, esperando pra ver o que ia dar.
1: O que ia dar?
3: Essa foi demais. Um abraço a todos vocês.
1: Fui! Ô, Amadeu! Amadeu, a gente quer saber o que é que deu, Amadeu! Deu o que isso aí, Amadeu? Continue ligado!

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1: Israel e Rodolfo, falando de amor.

Tria FM, tá na Tria, tá na melhor, gente, a festa da Mavi, hein? A festa festona da Mavi, filha do Neymar, arrebentou a boca do balão, tinha muitos convidados, todos os artistas do momento, foi muito bacana e é muito legal a gente ver o Neymar pai, né? Porque ele sempre foi um garoto, ainda mais no Dia das Crianças, né? Tem tudo a ver falar sobre isso hoje. A gente tá perguntando qual foi a maior travessura que você fez, né? Então, fico imaginando o Neymar pai, se pudesse responder aqui. O que responderia? O que você acha que o Neymar fez de maior travessura, hein? Bom, jogava bola, isso aí é direto, né? Jogava bola nas ruas de Santos e tal. Mas acho que ia ser interessante a gente saber, né, das coisas. Mas a festa pra Mavi foi maravilhosa. A menina, ela tem um carisma. Ela puxou mesmo o carisma do pai, né? Eu não sei, eu acho que ela vai trabalhar com alguma coisa, mais agora nessa era digital, né? A criançada tá super influenciada pelas redes sociais e tudo, né? É uma coisa que não adianta, por mais que o pai e a mãe tenham controle, quer dar uma controlada, isso aí não tem como. Você vê molecada hoje, ontem fui numa festa de criança, mas toda a molecada que eu digo ali de 8 anos pra cima, né? Já com seu celular, já mexendo em tudo, sabendo de tudo. Eu mesmo, minhas filhas já são jovens, né? A gente sempre acha que a filha ainda é pequeno, filho, né? Mas minha filha já estão com uma maior, 29, e as outras gêmeas com 19. Mas elas manjam tudo de internet. Quando eu tenho dúvida, e olha que eu sou bem atualizado, eu já mando já um grupo no grupo lá das gêmeas, eu falo, me ajuda aqui com isso aqui e tal, sai a resposta na hora. Então você imagina, a filha do Neymar vai pegar essa geração da IA, né? Tá pegando daqui a pouco, já, uma IA melhor do que a gente tem hoje. O que vai ser dessa nova geração? E reforçar aqui a nossa enquete. Eu vou te dar o kit do Trizinho pelo 13-3219-1055. Você manda áudio e responde o seguinte. Qual foi a maior arte que você fez, que você aprontou na criança, na sua infância, na época de criança? Aquela que a sua mãe só descobriu anos depois ou nem sabe ainda, nem faz ideia. Nunca descobriu. De repente você não vai falar nunca, mas você pode contar pra gente. Conta mais. 13-3219-1055. Continue ligado.

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0: FM, tá na trita, na melhor, vem comigo, Rick. Hoje eu vou sortear o kit do soninho do Trizinho pra você, em homenagem ao Dia das Crianças. É só você contar qual foi a maior travessura que você fez lá na época de infância. Manda o seu áudio aqui no 13-3219-1055.
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0: Obrigado!
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0: Ana Castela, sua boca mente. Vamos ouvir se os ouvintes estão mentindo ou se estão falando a verdade quando perguntados aqui pelo Rick, valendo o kit do soninho do Trizinho, em homenagem às crianças, hein? Qual foi a maior arte que você já aprontou na sua infância?
1: Bom dia, pessoal da Tri.
0: Bom
1: aqui
0: dia.
1: É a Dani, motorista de táxi.
0: Fala, Dani.
1: Por incrível que pareça, eu nunca fiz nenhuma travessura. Acreditem,
0: sério?
1: Se quiser.
0: Sério?
1: Eu sempre fui uma criança muito tranquila.
0: Nossa, hein?
1: A minha mãe até hoje eu tô com 52 anos, a minha mãe fala, tu é muito careta, Daniela, tu nunca fez nada de errado. E é isso aí.
0: Nossa,
1: uns
0: hein?
1: Fazem, outros não, né?
0: Que
1: mas eu fui
0: coisa.
1: Uma criança feliz e muito amada.
0: Ó, oh, que
1: tá
0: bacana.
1: Tá na melhor, sempre.
0: Ah, sempre. Obrigado, querida. Obrigado por estar com a gente aí sempre participando.
2: Bom dia.
0: Bom dia.
2: A minha maior arte que eu fazia quando eu era pequena era ir pra aula, pra escola. E na saída, veio direto pra casa, eu ia pra um terreno que tinha um monte de balinhas e um monte de areia. E
0: Vala.
2: Eu ficava pulando lá com as minhas amigas
0: na
2: e meus amigos. Até que teve um
0: caiu.
2: Dia que eu não consegui pular e caí. Imagina a cena.
0: Na vala.
2: Toda cheia de
0: lama. Tudo lameado,
2: foi
0: imagina.
2: A maior arte que eu fiz quando eu
0: imagina.
3: Oi, bom dia. Quem fala é Fernando, Guarujá, Enseada.
0: Fala, Fernando.
3: Uma das coisas que eu fiz quando eu criança que aprontava, onde a gente morava de caseiro, né? E na casa tinha o um portão, era de corrida.
0: Ah, esse já correio, foi. É o negócio
3: vaselina.
0: Da vaselina, já foi.
4: Bom dia, tá na Tri, tá na melhor.
0: Bom dia, bom dia.
5: Bom dia, Tri. Aqui é a Tati do bairro Monte Cabral.
0: Fala, Tati.
5: Ó, eu tô aqui passada, porque minha mãe... Tá aqui me contando que quando ela era criança, a tia dela morava naquelas casinhas que era de sapê antigamente.
0: A tua mãe
5: e
0: pequena.
5: E ela foi soltar aquelas bombinhas busca-pé e botou fogo na casa da tia. Olha que toque passada, só vocês.
0: Essa foi a campeã.
5: Eu fui uma anja.
0: Meu
5: e aprontei
0: Deus.
5: A missa o texto que a minha mãe aprontou quando
0: tua
5: era criança.
0: Mãe botar foi a campeã
5: fogo
0: até
5: na casa
0: agora.
5: Da tia. Beijo, Tri, eu amo vocês.
0: Tatiane
5: do Monte Cabrão.
0: Valeu, beijo, querida, beijo,
2: e
0: beijo.
2: A minha maior arte que eu fazia quando eu era pequena.
0: Essa já foi
2: era
0: também.
2: Ir pra aula, pra escola.
0: Essa já foi também. Manda áudio, a gente quer saber qual foi a sua maior arte, aquilo que você fez e que de repente o pessoal nem sabe até hoje. 13-3219-1055.
6: Hoje eu me chamo Cristiane, falei de Bruno Vicente. O que eu aprontei de atravessura quando eu era pequena era aí meu irmão. A gente tava jogando videogame. E ele não tem que dividir o controle comigo. Eu peguei a faca de mesa, meti na cabeça dele, quase cometi uma faca.
0: Meu Deus do
6: e
0: céu!
6: Depois ele falou com minha mãe que ele tinha machucado na ponta da pá. Do bituri, né? De colocar o microfone. Ela trita na minha
0: do vez, céu! Não façam isso em casa, gente.
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0: santo bateu. 10h37, bom quando bate o santo, né? Hoje temos uma relação melhor do que quando cantávamos juntas. Quem que você acha que disse isso? Simária, sobre Simone. Né? Elas estão já 4 anos longe dos palcos juntas. E ela lembrou o fim da dupla sertaneja, explicou as decisões para priorizar os filhos, né? A Simária falou aí sobre o seu retorno aos palcos, nessa pausa que ela deu aí de carreira, 4, 5 anos, com a irmã Simone. Falou isso no Fantástico, analisou que as duas antes formavam uma dupla, agora estão mais próximas, né? Se dão até melhor. E elas conversam sobre as respectivas carreiras solo. Olha que coisa, quem diria isso, né? A gente achava assim, ainda gosto de ouvir as duas cantando juntos. Ela também revelou na entrevista, que foi ontem, né? Que a parceria profissional não prejudicou o vínculo familiar, não. Ao contrário, como a gente falou lá no início, melhorou. Hoje, disse ela, hoje nós temos uma relação melhor do que quando a gente cantava as duas juntas. A gente se ajuda o tempo todo, fala, dá dicas, lembra de coisas importantes e tal. E é muito legal, muito bacana isso. Simara também abriu o coração para contar sobre a decisão de interromper a carreira musical e priorizar a maternidade. Ela afirmou durante o programa, né, o Fantástico, que não se arrepende de ter se afastado dos palcos e destacou a importância de acompanhar de perto o crescimento dos filhos. E diz ela, eu tenho muito orgulho, eu fiz o que tinha que ser feito, eu pararia mil vezes, ainda reforçou, se fosse para ficar perto deles, porque eu pude viver os melhores momentos da minha vida. Prazer, né? E ela foi muito... Era jovem pra caramba, fez muito bem. Merece aplausos. E olha, agora ela vai poder curtir mais um pouco, né? Ela deve voltar para uma nova fase. Ela já demonstrou que tem confiança em construir seu próprio caminho, como a Simone fez com o fim da dupla. Ela mesmo dizendo da Simone, é um exemplo ela. Já é claro que as pessoas já entenderam que se pode cada um criar o seu caminho e se dar bem, disse ela finalizando na entrevista. Foi muito bacana ver ela feliz, né?
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0: Querido, cuidado! Péricles e Luan Santana. Qual foi a arte que você fez quando criança, pior delas? Conta pra gente.
1: Bom dia, pessoal da Tri. Bom meu dia. Nome é Cátia Alessandra Fernandes Simões.
0: Tudo bem?
1: Eu falo aqui do meu serviço, no Maitá.
0: Uhum.
1: Aprendi bastante coisinhas, assim. Mas acho que a pior foi a gente brincar de casinha, que a gente tinha um quintal bem grande.
0: Mas
1: então tinha um barracão lá e a gente fazia os bolinhos de barro,
0: mas
1: né?
0: Brincar de casinha é coisa de peraltice?
1: Areia. E eu dava pra minha prima comer com planta e tudo.
0: Ah,
1: e ela comia, gente.
0: Meu
1: Deus. E outra coisa, eu falava pra minha mãe que ia estudar na casa da minha amiga e a gente ficava andando de patins. Eu nem sabia de patins, skate. Eu nem sabia andar de skate.
0: Ah, sim.
1: E perna de pau. O vô dela tinha feito uma perna de pau. Eu levei um tombo tão grande.
0: Ah, com certeza.
1: Mas aí eu continuei brincando. Cheguei em casa toda lascada, braço inchado. Minha mãe falou, o que foi isso? Eu falei assim, eu acho que eu escorreguei e caí. Ela falou, acha, meu braço tá quebrado, gente. E eu tava continuando brincando.
0: Brincou? Quebrou?
1: Só fui sentir depois. Tá na tri, tá na melhor.
0: A adrenalina era tanta que nem sentiu o braço quebrado, gente do céu.
2: E aí, Rick, bom dia, bom dia.
0: Bom dia.
2: Bom dia aos ouvintes da Tri. A minha maior arte, cara, que eu aprontei, eu tinha uns 11 anos.
0: 11 anos.
2: No Martins Fontes, em Santos, ali no São
0: Paulo. Vai que essa mensagem não ouvi. Cuidado, hein?
2: Você não vai acreditar, cara.
0: Ah.
2: A professora me chamou pra corrigir meu caderno. Corrigiu tal. De repente eu olhei pra cara dela e dei um beijo na boca dela.
0: Não!
2: Sabe? E aí eu pensei, você é expulso e tal, né?
0: Putz,
2: e aí ela olhou pra ela e falou assim:
0: você é doido?
2: Tome juízo. Me deu um beijo na testa e mandou embora. Beleza? Tá na trita na melhor, bora que bora.
0: Bicho, com 11 anos, tu já era o pegador. Tu já era terrível. Imagina depois de mais velho, hein?
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Obrigado pra você. São 11 horas, 3 minutos. Tem muita gente mandando cada história engraçada. Hoje você participa aqui no 13-3219-1055, Dia das Crianças. E a gente quer saber qual foi a maior arte que você já aprontou na sua vida. Continue ligado.

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3: Espero que você esteja aproveitando da melhor maneira possível aí o seu feriadão aqui nos 105,5. Eu, Rick, por mais uma hora no seu rádio, sorteando o kit do soninho do Trizinho, em homenagem ao Dia das Crianças. Qual foi a maior arte que você já aprontou na sua infância? Aquela que sua mãe só descobriu anos depois ou nem sabe ainda? Você vai contar pra gente aqui no Conta Mais.
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0: Alegria FM, tá na trita, na melhor. E aí, Gilcinho, a gente separou. A você que tá ligadinho na tri, Ana Castela, é o que eu não te esqueci. Gustavo Lima bloqueado, Menos é Mais e Natan pela última vez. E assim a gente vai, com a melhor programação no seu rádio. Também no seu feriadão, Dia das Crianças, Padroeira. Oh, beleza. E a gente tá perguntando pra você, qual foi a maior peraltice, a maior... O que você mais aprontou quando você era criança, hein? É, tem muita gente aí que tá com filho já, mas tá contando cada história, ó. Vamos ouvir, ó.
1: Bom dia, Tri. Aqui é a Dani da Vila Margarida, de São Vicente.
0: Tudo bem, Dani?
1: Eu aprontei muito, principalmente na casa da minha tia, em Peruíbe, porque lá eu não tinha quem me segurasse. E então, quando eu ia comprar pão para minha tia, eu passava perto de uma casa que tinha muitos limões que estavam pro lado de fora do muro, eu não invadia a casa.
0: Uhum.
1: E a vizinha foi reclamar para minha tia que ela queria os limões de volta, que todo dia eu passava lá e pegava limão.
0: Ué?
1: A minha tia me fez devolver o limão da vizinha.
0: Meu Deus.
1: E eu fui devolver, quando eu chamei ela, eu peguei o limão um a um e taquei tudo de volta nela. Na cabeça, na perna, cabeça. Nas costas. Fui tacando os limões de volta. Tá na tri, tá na melhor.
0: Oh, mas olha, se for pensar bem, tudo bem, você podia ter pedido pra mulher pegar um ou dois limões, não pegar tudo ali. Mas também, pô, se tava pra fora da propriedade, tudo bem, é da mulher. A árvore tá plantada no quintal da mulher. Mas ela que podasse a árvore também, né? Então, atenção, você que tem árvore aí que tá saindo da circunferência do teu, né, do teu, da tua casa, pode a árvore.
2: Bom dia, bom dia.
0: Bom dia.
2: É a Janaína de Praia Grande.
0: E aí, Jan?
2: É, ouvinte de todos os dias.
0: Obrigado.
2: Na rádio. Meu rádio não sai, né, dessa sintonia. E ouvindo aqui sobre travessuras de quando criança.
0: Uhum.
2: Quando criança, eu era muito travessa, né? E muitas vezes minha mãe fazia comida em casa.
0: Ah.
2: E eu nunca queria comer. Eu sempre falava que não queria, tava com dor de barriga, não queria comer.
0: Certo.
2: Só que... É, minha mãe tinha uns cachorros na época, o Doberman.
0: Ah, adoro o Doberman.
2: Muito bem os cachorros. E a ração deles cheirava muito bem. Cheirava gostoso a ração deles. E eu sentava do ladinho da vasilha do cachorro pra comer a ração.
0: Quem
2: do cachorro
0: nunca?
2: Até o dia que minha mãe pegou.
0: Quem nunca?
2: Né?
0: Ah,
2: aí
0: Deus.
2: Deu ruim pra mim.
0: Deu ruim.
2: Entendeu?
0: Uh-huh.
2: Então, entre essas e outras,
0: muito
2: aprontei
0: bom.
2: Bastante
0: muito
2: quando
0: bom.
2: Criança.
0: Já comi
2: aponto
0: também.
2: Até hoje, né? E vamos que vamos.
0: Eu comi na época, eu comi bonzo mesmo. Era bonzão mesmo, aquele bonzo que bem ruim.

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2: Bom dia, Pri. Aqui é a Jeane do Catiapã. Eu aprontei quando eu era criança. A minha mãe tinha umas mesinhas de centro que ficavam bem no meio da sala dela. Aí eu gostava muito de ficar pulando do sofá pro chão. Aí minha mãe sempre falava: para de ficar pulando, para de ficar pulando, que você vai cair, vai se machucar. Quando ela acabou de falar, eu caí, bati o queixo na mesinha de centro. Fui
3: boca
2: para
3: de
2: no
3: mãe.
2: Hospital, levei 5 pontos no meu queixo, eu tenho uma maquinha até hoje. Essa foi a minha pequena travessurinha.
3: A mamãe, quando fala, é fogo.
2: Eu tinha uns 8, 9 anos.
3: Nossa.
2: Quero ganhar esse kit pro meu netinho, hein?
3: Para dar
2: presente do dia de hoje.
3: Boa sorte. Tudo de bom, tá concorrendo, viu? Essa foi boa. Gostei. E você, o que você aprontou quando era criança que marcou na sua vida? Dela marcou no queixo, e você?
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0: Abrigo Melim na Tri, a gente traz as últimas participações aqui na Tri FM. O que você fez quando era criança que seus pais de repente nem sabem até hoje? A maior peraltice.
1: Bom dia, Tri.
0: Bom dia.
1: Aqui da Praia Grande, motorista de APP.
0: Oi, fala, Matheus.
1: A maior arte que eu fiz quando eu era criança foi no Natal. Eu acordei 6 horas da manhã.
0: Nossa, que
1: pra
0: cedo.
1: Pra soltar a bomba.
0: Bomba?
1: E eu acendi uma bomba dentro da minha casa.
0: Meu pra cara,
1: matar na rua.
0: Quer matar as pessoas de susto?
1: Meus pais todos dormindo.
0: Não, pera aí, para o áudio dele aí. Pera aí, para. Não entendi. Ô Joilson, vamos. Volta isso aí. Na parte. Não precisa voltar tudo, não. Ninguém aguenta. Volta um pouco.
1: 6 horas da manhã.
0: Aí tá bom.
1: Pra soltar a bomba. E eu acendi uma bomba dentro da minha casa. Pra atacar na rua.
0: Ah, pra atacar na...
1: E meus pais todos dormindo.
0: Mas como assim? Escapou da tua mão?
1: Eu acendi a bomba e fui tacar pela janela.
0: Ah, errou.
1: Só que por incrível que pareça, eu errei a mira. A bomba bateu na janela e caiu dentro de casa.
0: E como é que foi depois?
1: Mas foi um estrondo dentro de casa. Eu
0: imagino, cara.
1: Que meu pai e minha mãe levantou no susto.
0: Nossa.
1: E eu corri pra rua pelo Rafael.
0: Ah, sim, imagina. Com certeza, irmão.
2: Bom dia, Tri.
0: Bom dia.
2: Aqui é a Wanda de São Vicente.
0: Fala, Wanda.
2: Tô trabalhando no quiosque, no Canal 2 aqui.
0: Obrigado.
2: A maior arte que eu e minha irmã fizemos foi que a gente morava assim numa casa e tinha um barranco. Ah. E aí a gente falou assim, vamos brincar.
0: Escorregaram.
2: E aí nós duas pegamos uma no pé, outra no braço do meu irmão e jogamos ele.
0: Do irmão?
2: Com o ombro. E pra falar pra minha mãe, pro meu pai, tá levando pro hospital.
0: Cabeça,
2: a gente
0: cara.
2: Levamos a maior bronca
0: da
2: vida.
0: Meu Deus do
2: céu. Valeu, Tri.
0: Valeu.
3: Fala, Tri. Fala melhor.
0: Oba, e aí?
3: Gabriel do Guarujá.
0: Fala, rapaz.
3: Minha maior arte, quando eu era pequeno, foi... Tava brincando, peguei um fósforo e coloquei fogo no sofá. Onde meu pai tava dormindo. Na sala. Um abraço.
0: Como assim, cara? Tu incendiou a tua casa e teu pai tava dormindo no sofá e tu tacou fogo no sofá, rapaz? Que isso?
4: Continue ligado.

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0: haverá sinais. Faltam 7 minutos para o meio-dia. Tô me despedindo e vou dar aquele presente que os papais, mamães, titios, vovós estão todos esperando. As crianças também estão ligadas porque querem o kit soninho do Trizinho. Em homenagem ao dia de hoje, o dia das crianças. Então contém aquele pijama lindo do Trizinho, pantufa, almofadinha, soninho do Trizinho e uma squishy. E quem tá levando é... Giane Melo Isidoro! Aê, Giane! Vem buscar aqui amanhã, que é terça, né? Ou na quarta-feira. São 2 dias depois do dia que a pessoa ganha. Na João Pessoa 350, no centro de Santos, das 14 às 15h30. Tá legal? 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Gente, vem aí o horário eleitoral obrigatório no rádio. Depois, na sequência, Flávio Filho. Valeu!
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0: 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Sequência premiada na tarde desta segundona tem aí Matheus e Cauã com a Mari Fernandes, a número 1, Não Vitalício. A música número 2, Com Menos é Mais, Coração Partido. Toda Mulher, a número 3, Ed Brito com Samuel. A de número 4 chega com o Diego e o Vitor Hugo, Beijei a Cura. E a gente finaliza aí a sequência premiada de hoje com Fred e Fabrício, Poder Que Cê Tem. Qual música que você gosta? Não Vitalício, Coração Partido, Toda Mulher, Beijei a Cura ou Poder Que Cê Tem? Vai lá, aguardando você aqui no Zap da Tri, 13-3219-1055 e tá no ar!
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1: Não tem jeito, meu compadre. Vambora. Ela vacilou comigo, nós estamos aí, né? Tudo certo.

Madrid tá na melhor, agora meio-dia e 22. E aí? Já escolheu a sua música favorita aqui na sequência premiada da Tri? Tem de presente pra você o Vale Combustível no valor de R$100. E eu tenho também um par de convites

0: Vem aí, Diego e Vitor Hugo, a indicação número 4 com sucesso, Beijei a Cura. Confirmando, meio-dia e 22, e por aqui, continua.
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Parabéns aí ao Edvan Nunes dos Santos. Alô, Edvan! Aí, garoto, se deu muito bem. Tá faturando aí o vale combustível no valor de R$100, vale combustível.

0: A vencedora é de Brito e Samuel. A gente ouve mais uma vez aqui na programação da Tri, a grande campeã, toda mulher.
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0: Informação do 105,5. Essa é a Tri FM, tá na Tri, tá na melhor. E por aqui é o Flavinho Filho, comandando aí a programação da Tri nesta segunda-feira, dia 12 de outubro, ao vivo, até logo mais às 5. E claro, agradecendo imensamente o carinho de sempre em ter você junto com a gente por aqui. Afinal de contas, todo mundo sabe, tá na Tri, tá na melhor. E a partir de agora, é você quem manda na programação da Tri. Até logo mais às 2, aquele espaço reservado para você participar da programação do 105,5, pedindo aí a sua música favorita. Fique à vontade. 13-3219-1055. Até logo mais às 2. O seu pedido musical aqui na programação da Tri é uma ordem. Fique à vontade, participe.
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3: Eu acho que você tem que mandar aquela mensagem. Mas manda o que tá no seu coração.
4: Porque se fosse eu falaria mais ou menos assim.
5: Ei, boa noite. Antes de te bloquear, eu só vim te dizer que a partir de hoje pode tocar o terror, fazer o que quiser fazer. A boca é sua, curte suas farras. Sinto mais nada.
3: Não, apaga, apaga, apaga.

com Panda e Guilherme Benuto, eu duvido, e oferecer para o Sandro, que está lá em Sergipe, na Colônia 13. Porque quem tá na tri, tá até em Sergipe. Boa tarde. Tá na tri, tá na melhor. Veja aí.

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1: Olá, Tri, eu me chamo Reni Maria, eu moro no bairro do Embaré. Eu gostaria de ouvir a música Champagne. Tá na Tri, tá na melhor. Amo vocês todos aí. Feliz feriado do Dia das Crianças. Viva nossas crianças.

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2: Oi, uma boa tarde pra você que tá aí acompanhando a programação da Tri. Tá na Tri, tá na melhor, agora 1h20.
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0: dia, Flávio. Bom dia, porque eu ainda não almocei. Enfermeiro Brito de Praia Grande, toca aí Marília Mendonça, Bebaça, e oferece para enfermeira Andressa a melhor. Abraço.
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agora 1h28, tá na tri, tá na melhor. Até logo mais às duas. É você participando aqui, escolhendo a sua música.

viu, Paulão? Paulão ou Paulinho? Bom, é bom demais ter você por aqui. Ele pediu e vai curtir aí o Ferrugem. Apagar aqui no Pede Aí.

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8: Olá, boa tarde para você que tá aí acompanhando a programação da Tri nesse feriadão do dia 12 de outubro. Faltam 25 minutos para as duas.
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0: pedido. Vai lá.
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0: Boa tarde, meus amigos. Aqui é o Antônio Cajador do Ferrugem. Queria escutar Vagabundo. Oferecer pra minha amiga Elaine, meu amigo Anderson do Boteco Sertanejo. Tô na Arena PG fazendo um churrasco particular. E a todas as criançadas desse Brasil que possa ser muito feliz. E a Nossa Senhora Aparecida proteja todos nós. Um abraço, fica com Deus. E tudo de bom pra vocês.
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1: 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Faltam 9 minutos pras 2.
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0: É, e até logo mais às duas, o seu pedido musical aqui no Pede Aí da Tri. 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

0: queridona. Beijo carinhoso pra você, muito obrigado pela participação. Pediu e vai curtir aqui a dupla Henrique e Juliano.
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3: Mais amor e menos drama. Né? Não é melhor? Eu acho.

0: nossa charadinha da tarde. Sejam todos muito bem-vindos.
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0: prazer ter você junto com a gente, acompanhando aí a programação da Tri nesta segundona, feriadão aí do dia 12 de outubro, Dia das Crianças e também dia da Nossa Senhora Aparecida, padroeira do nosso querido,
1: Brasil!
0: Opa, legal! A partir de agora, Tamara, a nossa tarde da Tri, a tarde mais gostosa, feita todinha pra você! E que tal aquele kit soninho do Trizinho, hein? Em homenagem ao Dia das Crianças. Presentão pra você, baixinho? Presentão pra você, baixinha? E aí, esse kit do Trizinho vai com o pijama do Trizinho, tem a pantufa, também a almofadinha soninho do Trizinho e o squish. É, tá fim? Esse kit soninho do Trizinho pode ser seu. Basta responder. Qual o lugar mais certo do Brasil? Qual é o lugar mais certo do Brasil? Todo mundo participando, todo mundo interagindo aqui no Zap da Tri. Eu tô aguardando você, não fique de fora. É tão fácil participar, é tão simples você concorrer ao sorteio desse presente bem bacana. Você responde a nossa charadinha, mandando um zap aqui pra Tri, respondendo então, qual é o lugar mais certo do Brasil? Fique à vontade, eu tô esperando você. 13-3219-1055. E a partir de agora tá no ar a nossa próxima atração.
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0: Ed nesse feriadão. Eu tô esperando por você aqui no Zap da Tri. Sabe por quê? Tem aqui de presente pra você hoje aquele kit soninho bem legal do Trizinho, em homenagem ao Dia das Crianças. Esse kit soninho do Trizinho pode ser seu, baixinho. Atenção, baixinha, vamos lá. Todo mundo participando aqui, respondendo então. Qual é o lugar mais certo do Brasil? Não é perto, é qual é o lugar mais certo do Brasil? É o contrário de errado, né? Qual o lugar mais certo do Brasil? Vamos lá, todo mundo participando, manda mensagem, todo mundo interagindo aqui na tarde desta segundona feriadão, concorrendo aí aquele super kit do Trizinho em homenagem ao Dia das Crianças. A hora é agora, não fique de fora, aguardando você no Zap da Tri, vai, 13-3219-1055. Manda mensagem agora e responda. Qual é o lugar mais certo do Brasil?
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0: Oi, boa tarde, bom início de semana pra você, é segundona feriadão, legal, agora 2h24.
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0: do Sete Mares aqui na Tarde da Tri. É, agora faltando 19 minutinhos para as 3 horas. E você participando aqui da nossa charadinha da tarde, concorrendo àquele kit legal, kit soninho do Trizinho. É bem bacana, não fique de fora. Basta responder a nossa charadinha aqui da tarde de hoje, segundona, feriadão do dia 12 de outubro. E aí, qual é o lugar? Qual é o lugar mais certo do Brasil? Responde aí, a nossa Tarde da Tri e a charadinha da tarde aguardando você. Todo mundo interagindo através do nosso WhatsApp, garantindo a inscrição, respondendo a nossa charadinha da tarde, claro, concorrendo logo mais às 4 ao sorteio do Super Kit Soninho do Trizinho, em homenagem ao Dia das Crianças, com o pijama, a pantufa, a almofadinha Soninho e também o squishy. Presentão pra você, baixinho! Presentão pra você, baixinha! Responde aí então, qual o lugar mais certo do Brasil?
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1: Vamos lá, as informações do futebol aqui na Tri. Ah, e o Santos voltou a perder no Campeonato Brasileiro depois de 8 jogos de invencibilidade. O Peixe foi derrotado de virada pelo Atlético Mineiro por 2-1 na Arena MRV. O Santos segue em 8º lugar com 42 pontos e enfrenta o Fluminense no próximo domingo lá no Maracanã. Já o Palmeiras goleou o Corinthians por 4-1 no clássico e segue firme na briga pelo título brasileiro. O Verdão chegou aos 63 pontos, apenas um atrás do líder Flamengo. A partida também marcou o retorno de Paulinho, que estava afastado havia 2 meses e meio. O atacante entrou no segundo tempo, sofreu um pênalti, mas desperdiçou a cobrança. Do outro lado, a situação do Corinthians é cada vez mais preocupante. O Timão chegou à 8ª derrota consecutiva e ocupa a 16ª posição com 32 pontos na ponta da zona de rebaixamento. Em meio à crise, o clube anunciou o holandês Clarence Seedorf como novo treinador, né, com contrato até dezembro de 2027. Ele é esperado no Brasil na próxima quarta-feira e deve estrear contra o Vitória no dia 19. E o São Paulo voltou a vencer no Brasileirão. O tricolor derrotou o Vitória por 2-1 no Morumbis e chegou aos 39 pontos na 9ª colocação. A partida também marcou o retorno de Lucas Moura, após 160 dias afastado por uma lesão no tendão de Aquiles. O meia entrou no segundo tempo e participou da jogada do gol da Vitória.
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1: 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Boa tarde, agora 3:04.
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0: mas com temperaturas mais elevadas na Baixada Santista. Depois de um feriado marcado pela chuva e pelo céu fechado, a previsão indica algumas aberturas de sol durante a manhã, antes do aumento da nebulosidade. Em Santos, os termômetros devem variar entre 21 e 27 graus, com a máxima prevista para o começo da tarde. A possibilidade de chuva aumenta a partir do fim da manhã e permanece durante a tarde e a noite, mas a tendência é de chuva fraca e passageira, intercalada com períodos de tempo nublado.
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1: E aí, tudo bem? O meu muito boa tarde pra você que tá junto com a gente, acompanhando aí a programação da Atriz. Sejam todos muito bem-vindos. Afinal de contas, você sabe, tá na Atriz, tá na melhor. Eu sou o Flavinho Filho, ao vivo, comandando aí a programação da Tri até logo mais às 5. Que tal aquele kit soninho do Trizinho em homenagem ao Dia das Crianças? Aí baixinho, aí baixinha, parabéns! Hoje também é o dia da Nossa Senhora Aparecida, a padroeira do Brasil, feriadão desta segunda-feira, dia 12 de outubro. Bom, para você concorrer ao kit soninho do Trizinho, basta responder a nossa charadinha de hoje. Qual é o lugar mais certo do Brasil? Qual é o lugar mais certo? Não é perto, é qual é o lugar mais certo do Brasil? Fique à vontade, aguardando você aqui no Zap da Tri. Não fique de fora, aguardando aí a sua participação. Você responde a charadinha e entre toda a turma que está participando com a gente aqui nesse feriadão, a gente vai estar sorteando esse kit soninho do Trizinho com o pijama, a pantufa, a almofadinha e também o squish. Presentão para você, baixinho! Presentão para você, baixinha! Diga lá então, qual o lugar mais certo do Brasil?
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0: A charadinha da tarde está no ar. Você ainda não participou? Tá esperando o quê? Manda mensagem através do nosso WhatsApp respondendo a charadinha da tarde, porque daqui a pouquinho tem o sorteio daquele kit do Trizinho, aquele kit soninho bem bacana, em homenagem aos baixinhos. É o kit soninho do Trizinho, em homenagem ao Dia das Crianças. Vamos lá! Qual é o lugar mais certo do Brasil? Responda se for capaz. Manda mensagem aguardando você aqui no Zap da Tri. 13-3219-1055. E aí, qual é o lugar mais certo do Brasil? De presente pra você, então, aquele kit soninho do Trizinho em homenagem ao Dia das Crianças.
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4: Olá, muito boa tarde pra você, bom feriadão, ótimo início de semana pra todo mundo que tá aí acompanhando a programação da Tri, porque aqui você sabe, tá na Tri, claro, tá na melhor.

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2: Amigos, é mais com o Pablo aqui na Tarde da Tri. E a saudade inconveniente. E aí, tá tudo bem com você? Bom início de semana pra todo mundo. Feriadão desta segundona, dia 12 de outubro.
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2: A nossa charadinha da tarde continua. Qual é o lugar? Qual é o lugar mais certo do Brasil? Qual é o lugar mais certo do Brasil? De presente pra você, aquele kit soninho do Trizinho. Com o pijama, também a pantufa, a almofadinha soninho do Trizinho e também o squish, a sensação do momento. E aí, tá afim? Kit soninho do Trizinho, em homenagem aos baixinhos, afinal, né? Dia das Crianças, que tal? Vale a pena. Esse kit soninho do Trizinho pode ser seu. Aguardando você aqui, manda mensagem através do Zap da Tri. Vai, 13 é o nosso código de área, 3219-1055, 3219-1055. Qual é o lugar mais certo do Brasil?
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6: 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Faltam 25 minutos para as 4.
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0: Então, dia 12 de outubro, hein? Aliás, é a última chamada. Todo mundo participando. Você tem aí 10 minutinhos para garantir a inscrição e concorrer daqui a pouquinho ao sorteio do kit Soninho do Trizinho em homenagem ao Dia das Crianças. E aí, qual é o lugar mais certo do Brasil? Qual é o lugar mais certo do Brasil? 10 minutinhos para você participar aqui mandando mensagem através do nosso zap 13-3219-1055. Participe! Já já tem o sorteio daquele super kit Soninho do Trizinho de presente para você, baixinho! De presente para você, baixinha! E aí? Qual o lugar mais certo do Brasil?
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1: Oi, boa tarde, tá na tri, tá na melhor, agora faltando 9 minutinhos pras 4.
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1: Muito bem, depois do Dilcinho, vamos lá presentear você com o kit do Trizinho. Ah, é o kit Soninho em homenagem ao Dia das Crianças. A todos o nosso muito obrigado aí pela participação. Kit tá saindo aqui pra Dayana da Silva Santos. Oi, Dayana! Parabéns, a sortuda desta segundona, feriadão aí do dia 12 de outubro. Faturando aí o kit Soninho do Trizinho, Dayana da Silva Santos, parabéns! E nós perguntamos qual é o lugar mais certo do Brasil? Você quer saber qual é o lugar mais certo do Brasil? É o sertão! É o lugar mais certo do Brasil? É o sertão! Entendeu aí ou não? É o sertão, o lugar mais certo do Brasil! Parabéns, Dayana da Silva Santos, a sortuda de hoje aqui, faturando então o kit Soninho do Trizinho, com o pijama, a pantufa, a almofadinha e também o squish. Tá legal?

0: já já na volta do intervalo comercial. A Tarde da Tri continua. Daqui a pouquinho tem sequência premiada, claro que tem, e mais prêmios pra você também.
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6 às 5. Sejam todos muito bem-vindos. Tá na Tri, tá na melhor. Geninho e Mariana Fagundes abrindo a nossa sequência premiada. Música número 1, Peão Todo Tatuado. Tiaguinho, a número 2, Pensamentos Intrusivos, Balada Alojada. A número 3, com o embaixador Gustavo Lima, a

0: na tarde de hoje. É você quem vai decidir agora pelo nosso WhatsApp, 13-3219-1055. Qual é que você gosta mais? Peão todo tatuado? Pensamentos intrusivos? Bala alojada? A culpa é nossa ou no meio do processo? Valendo aí! Convites de cinema pro Cine System e também aquele vale combustível de presente pra você. Presentão, hein? Todo mundo participando, não fique de fora. A hora é agora e tá no ar.
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0: Caminhada continua, vem aí a música número 4 com a dupla Maiara e Maraíza. A culpa é nossa e por aqui continua.
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2: Olá, o meu muito boa tarde para você que tá aí acompanhando a programação da Tri. Bom feriadão, excelente início de semana, agora 4h27.
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2: Tem informação aqui na programação da Tri no ar. Mais uma edição do nosso Minuto Tri Notícias com a redação da jornalista Ariane Rocha. E o Papa Leão XIV será internado amanhã em Roma para iniciar o preparo para uma cirurgia de retirada de um nódulo no pulmão. A informação foi confirmada pelo Vaticano. O pontífice, de 71 anos, revelou que a alteração foi descoberta em exames recentes, ainda em estado inicial. A data exata da cirurgia não foi divulgada e o Vaticano também não informou se existe suspeita de câncer. A previsão é de aproximadamente uma semana de recuperação. Enquanto aguarda o procedimento, o Papa manteve sua agenda normalmente nesta segunda-feira. E o dia de Nossa Senhora Aparecida, padroeira do Brasil, está sendo comemorado hoje, dia 12 de outubro, com uma programação especial de missas e procissões na Baixada Santista. As celebrações reúnem fiéis em momentos de oração, agradecimento e homenagens à Santa. A data também é feriado nacional e coincide com o Dia das Crianças. As paróquias da região prepararam atividades religiosas ao longo do dia para marcar a celebração, uma das mais tradicionais do calendário católico brasileiro.
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você. E agora, com o resultado. Quem se deu muito bem aqui foi a Valdirene Vicente Gomes. Aí, Valdirene, parabéns, menina! Tá faturando aí o Vale Combustível e também o par de convites de cinema pro Cine System. Valdirene Vicente Gomes, presentão aí é todinho seu. Vamos curtir agora a vencedora?

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Dia das Crianças, Dia da Nossa Senhora Aparecida, Padroeira do Brasil. Encerrando por aqui também a participação do Flavinho. Pablo tá chegando aí pra comandar a programação da Tri. Ele chega chegando com Happy Hour. A turma vai participar aqui, interagir e concorrer hoje. Deixa eu dar uma olhadinha. Ah, aquele moletom tá todo mundo paquerando. O moletom exclusivo da Tri. Daqui a pouquinho, pra você que vai participar aqui no Happy Hour, respondendo aí quem é a convidada de hoje. Já vou adiantar que é uma atriz, hein? É uma atriz. O resto depois o Pablo, ele se encarrega aí de dar dica, apresentar quem é a dona da voz. E você vai concorrer então ao lindo moletom da Tri e também a um par de convites de cinema pro Cine System. Valeu, pessoal. Tô indo nessa. O meu muito obrigado pelo carinho da sua audiência. E amanhã, o encontro marcado mais uma vez às 14 horas com a Tarde da Tri. A tarde mais gostosa, feita todinha pra você. Valeu, pessoal. Um grande abraço pra todo mundo e até amanhã.

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2: Vamos lá então! Alô, bom fim de tarde pra gente aqui com o Happy Hour da Tri, que tá começando a partir agora. O Pablão chegou, vou estar aqui com você até a noite, até às 10 horas.

0: fina. Será aquela chuvinha que molha? Que é pouca, mas molha. É, fininha, fininha, aquela garoinha. Mas uma garoinha forte, viu? Vamos juntos aqui na Tri com mais um Happy Hour. Seu final de tarde, seu começo de noite. Também no feriadão, muito mais alegre. Ah, daqui a pouquinho tem o De Quem é a Voz. Quero ver se você acerta De Quem é a Voz. É uma atriz, o Flavinho já entregou aqui que ela é uma atriz. Bom, vou dar mais dicas pra você e você vai poder participar ouvindo a voz dela. É uma grande atriz, é uma grande atriz. E eu tenho de presente aquele moletom da Tri. Puxa vida. Muito lindo, muito quentinho. Um par de convites para o Cine System.
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2: 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Diferenciado.
0: Cheguei.
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0: eu acho que você tem que mandar aquela mensagem. Mas manda o que tá no seu coração.
1: Porque se fosse eu falaria mais ou menos assim.
2: Ei, boa noite. Antes de te bloquear, eu só vim te dizer que a partir de hoje pode tocar o terror, fazer o que quiser fazer. A boca é sua, curte suas farras. Sinto mais nada.
0: Não, apaga, apaga, apaga.

0: Começamos bem aqui o nosso Happy Hour. Danilo e Davi, apaga, apaga, apaga. Tri FM 5 e 13. 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
0: Essa

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0: 5h40, agora tá na 30 na melhor.
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0: Vai, safadão, amor ou esquema?
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0: E aí, você já sabe de quem é a voz? Já participou pelo WhatsApp da Tri?

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2: 5h41 aqui na Tri, você sabe...

0: bairro junto com a resposta. Eu já disse que ela é uma atriz consagrada, mais de quatro décadas de uma carreira brilhante, principalmente nas novelas, mas ela só foi protagonista de novela em 2011, bem tarde já, quando ela já tinha 54 anos de idade, quando ela interpretou a inesquecível Griselda Pereira, conhecida como Pereirão, no fenômeno de audiência que foi Fina Estampa na Rede Globo, que você viu aqui em 2011 na TV Tribuna. Já sabe quem é? Então me responde pelo 13-3219-1055 de quem é a voz. Que atriz magnífica, maravilhosa é essa? Me deu nome, seu nome completo e bairro e concorra ao presente da atriz.
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0: esse Alexandre Pires, esse só pra contrariar. Ei, machuca demais, né? Trinha FM, 7 minutos pra 6, tá na trita, na melhor.
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0: menos é mais aqui na Trip Champagne. Alô?
1: Alô?
0: Alô, minha turma.
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0: Alô, aqui pra minha gente, a Karina de São Paulo, capital. Estamos voltando na estrada e curtindo a rádio do nosso coração. Muito obrigado, minha querida. José

Você não veio? Eu falei, não, vou mais tarde, velho. É, fica tudo louco. Cláudia Amara de Camargo, José Soares, um abraço. Também a Sandra Regina, que é do Bom Retiro. Em Mongaguá, Jorge Kisleri Schmidt, é isso? Kisleri.

0: Também a Bruna Lima, da Guilhermina, em Praia Grande. Minha amiga Maria de Fátima Lemos, do Santos, na Anguera. Também em Praia Grande.
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15: Pois é, agora 6:02, boa noite. A terça-feira vai ser de tempo estável, mas com temperaturas mais elevadas da Baixada Santista. Depois desse feriadão aí de tempo xexerento, de bem quando cai uma chuvinha, céu fechadão, a previsão indica algumas aberturas de sol amanhã, pela manhã, e aumento de nebulosidade durante o período, né? Em Santos, os termômetros devem variar entre 21 e 27 graus, com a máxima prevista para o começo da tarde, viu? A possibilidade de chuva aumenta a partir do fim da manhã e permanece durante a tarde e a noite, mas a tendência é de chuva fraca e passageira, intercalada com períodos de tempo nublado.
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14: A energia aumenta ao som de Luan Santana.
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14: E chegamos ao destino com Natanzinho Lima.

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1: Boa, vamos lá!
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1: Boa noite pra você que tá com a gente aqui na Tri!
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1: Mas eu tava falando esse negócio de trocar de horário aqui na rádio, que isso é problema pra gente, né? Até os ouvintes chamam a gente de outro nome, é uma coisa de louco, né? E nós mesmo não sabemos que horário nós estamos, né? Então, porque eu normalmente chego 7 da noite e fico até meia-noite, né? Agora eu tô chegando, Rock tá de férias, tô chegando 9 da manhã e saio às 2 da tarde. Aí, quer dizer, então, aí é de manhã, então eu tô falando boa noite, é de tarde eu falo bom dia, tudo atrapalhado porque dou hora errada, porque a cabeça não acompanha essas mudanças todas. Aí hoje, eu tava em casa hoje é escala diferente aqui dos horários por causa do feriado, né? Aí é 9 horas da manhã, eu tô em casa lá, tchau, telefone, quem quer? O Rick. Ô, Pablão, você não vem trabalhar, não? Eu falei, eu vou, às 5 da tarde. Ué, você não vem agora às 9 da manhã, não? Eu falei, eu não, rapaz. Quem vai é o Flávio, mas vai meio-dia só. Ele falou, mas como? Eu cheguei às 5 da manhã, eu falei, tu que foi cedo, ô abestalhado. Ele veio vir 7 horas da manhã, aquela hora que era pra vir, ele veio 5 da manhã. Aí ficou até meio-dia diretão aqui na rádio. Eu vou fazer o quê, velho? A gente fica tudo louco aqui, velho. Tudo 13.
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1: No final dá certo, viu?
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1: Tri FM, o Ferrugem arrependidaço, 6:10, tá na trita, na melhor.
2: Essa moça é pra casar.
3: Vocês estão falando besteira.

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0: 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Já sabe de quem é a voz? Já tentou a sorte? Se você errar, não tem problema. Você vai estar concorrendo ao sorteio do moletom da Tri e também um par de convites de cinema do Cine System. Mas tem que tentar. Melhor é quando acerta, por isso que eu dou um monte de dica. Presta atenção e manda sua resposta aqui pro WhatsApp da Trio 13-3219-1055. De quem é a voz?
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2: Então, isso é muito importante pra gente que tá dentro de uma escola, porque a gente vai enfrentar tanta coisa, vão tentar te julgar, te colocar em lugares que às vezes não é o seu, mas se você souber, de fato, tiver objetividade de entender...
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0: É uma baita de uma atriz, mais de 40 anos de carreira, verdade, viu? Ela só foi, mas mesmo com esse sucesso todo, ela só foi protagonista de novela no ano de 2011, quando ela já tinha 54 anos, mas foi um papel marcante. Ela interpretou a inesquecível Griselda Pereira, conhecida como Pereirão, no fenômeno de audiência que se assistiu aqui na TV Tribuna em 2011, Fina Estampa, novela da Rede Globo, claro. Fora isso, ela é tão grande essa atriz que ela já teve 2 indicações ao Prêmio Emmy Internacional de Melhor Atriz. Ocorreram essas nomeações por causa de 2 atuações incríveis dela. Uma com a vilã amarga Marta em Páginas da Vida de 2006 e com a sofrida Tereza em Viver a Vida de 2009. De quem é a voz, hein? Chega de dar dica que já tá ficando fácil demais. Não esquece o nome completo e o bairro concorreu ao moletom e o par de convites do Cine System, tá bom?
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0: aqui na 3621. Tá na 30, na melhor.
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0: Happy Hour aqui na 3622. Sempre que tem assim alguma, né? Que nem no Happy Hour agora, né? Tem o De Quem é a Voz. Quando a gente faz na pagodeira à noite, né? Tem o quiz do samba. Aí o pessoal fala que eu dou umas dicas muito fáceis aqui na produção. Reclama comigo. Diz que eu sou muito bonzinho, que ele vai fazer umas dicas mais difíceis. É, eu falei um monte de dica legal, fácil, pro pessoal poder participar, né? Mas o que eu vou perguntar pra ficar difícil também?

0: Ferrugem! 6:30!
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0: É uma atriz de muito sucesso, extraordinária, mais de 40 anos de carreira, brilhante. Ela só foi protagonista de novela em 2011, já aos 54 anos, mas fez muito sucesso com a inesquecível Griselda Pereirão, lembra? Griselda Pereira, no fenômeno de audiência Fina Estampa, que você viu aqui na TV Tribuna em 2011. E ela teve duas indicações ao Prêmio Emmy Internacional de Melhor Atriz. Essas nomeações ocorreram pelas suas atuações impecáveis. Primeiro como a vilã amarga Marta em Páginas da Vida em 2006. E depois como a sofrida Tereza em Viver a Vida de 2009. É uma craque das novelas. De Quem é a Voz, hein?
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0: Não dou mais dica, hein? Chega de tanta dica fácil aqui, boa sorte. Venha participar com a gente aqui no De Quem é a Voz, 6h35.
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2: Alô, 6h38. Boa noite para você que tá com a gente aqui na Tri, final de feriadão. Tamo junto aqui.

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0: Pichot, aqui na Trio Happy Hour, falta de juízo, faltando 13 minutos agora para 7, última chance.
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0: Olha, 13-3219-1055, WhatsApp da Tri, nome completo, bairro para concorrer o moletom da Tri, os convites do Cine System, de quem é a voz, agora sem dica, hein, sem dica, já dei muita dica.
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0: Pode confiar, esse ano já deu certo.
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0: Colina, hein? Guilherme Benuto, Guilherme na 30.
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0: 2 para 7 tá na 30, ela é melhor.

0: Afinal de contas, de quem é a voz, hein?
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0: Vamos lá então!

Velas. Ela é Lilia Cabral Bertoni Figueiredo, a nossa Lilia Cabral. É a voz de... Bom, todo mundo acertou aqui. Eu acho que só uma ou duas pessoas

0: Luiz Paulo Bispo Santana.
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0: Ele é do Santo Antônio no Guarujá, parabéns! Luiz Paulo Bispo Santana, disse que tá no trabalho, mas é do Guarujá no Santo Antônio. E faturou seu boletão da Tri e um par de convites de cinema para o Cine Sistema Litoral Plaza Shopping em Praia Grande.

0: prêmios aqui na Tri e tem sequência premiada. São 5 sucessos um atrás do outro.
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1: Boa noite, você que tá na tri com a gente. Feriadão, de boa.
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1: Tá na hora da sequência. Estamos ainda no Dia das Crianças, né? Na verdade, agora é a noite das crianças, né?

músicas aqui, você vai me dizer qual a melhor das cinco. Pelo WhatsApp da Trio, 13-3219-1055, você manda mensagem dizendo a melhor música é tal, aí você coloca lá seu nome completo e seu bairro. Fechado? Porque no final da sequência premiada, a escolhida por vocês como melhor música eu toco de novo. E ainda vou sortear de presente aquele kit soninho do Trizinho. Homenagem ao Dia das Crianças. Tem o pijama do nosso mascote do Trizinho, querido das crianças. Tem pantufa do Trizinho. Tem almofadinha soninho do Trizinho. Tem squish de presente. Tá bom? Então atenção, você que tem

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1: Não tem jeito, meu compadre. Vambora. Ela vacilou comigo, nós estamos aí.

0: 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Chegando mais um sucesso.
1: Gente, eu sou na Castela.
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0: Ana Castela, é que eu não te esqueci aqui na sequência premiada. São 7h18, agora faltam mais duas pra gente completar 5 da sequência, né? Vem agora a Marília Mendonça, Segundo Amor da Sua Vida, e Péricles, Quando a Gira Girou, já votou na sua? Então escolha melhor, vote pelo 13-3219-1055, o kit Sonil do Trizinho. Afinal de contas, vamos hoje homenagear as crianças. É dia das crianças, já é noite das crianças e eu tenho um kit de presente.
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0: Chicles, quando a gira girou aqui na 3725.
1: Eu não teria chegado a lugar nenhum se não fosse você.
0: Nossa sequência premiada já rolou as 5 músicas, os 5 sucessos dessa noite. Bom, vamos ver qual é a melhor. Aquela que vocês escolheram como melhor, a gente toca de novo. A escolha do ouvinte da Tri. E aí eu vou sortear aquele kit do soninho, do Trizinho, que tem o pijama do Trizinho, a pantufa, a almofadinha, ainda tem uma squish. Muito legal apresentar isso aqui pra gente homenagear as crianças do seu dia. 7h26.
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6: Estamos de volta! 7:30 aqui na Tri.
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6: Boa noite, boa noite. Você sabe que tá na Tri, tá na melhor. Vamos então ao resultado. Vocês escolheram a melhor, já vou tocar a melhor das 5 músicas aqui da sequência premiada da noite. Mas antes eu tenho que presentear. Hoje é feriado de Nossa Senhora da Aparecida, feriado nacional, mas também é o Dia das Crianças, né? Pois é, e em comemoração ao Dia das Crianças, aquele kit soninho do nosso mascote, o Trizinho, o querido das crianças. Tem pijaminha do Trizinho, tem a pantufa do Trizinho, tem a almofadinha soninho do Trizinho e ainda tem um squish. Quem tá levando é a Regina Celi de Jesus Andrade.
17: Parabéns!
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6: Alô, Regina Celi! Regina Célica do Maitá, em São Vicente, acaba de faturar. Ô, Regina, agora é o seguinte, tem que vir buscar o kit aqui pra criança, certo? Você pode passar amanhã, terça ou quarta-feira, são 2 dias para retirar, das 2 às 3:30 aqui na Tri, tá bom? Terça ou quarta-feira, se não puder vir, manda alguém com o documento e retira aqui. Parabéns! Eu não sei pra qual criança você vai dar, mas vai ficar muito feliz, com certeza, com esse kit do Trizinho, tá bom? 7:30, muito obrigado a todo mundo que participou, votou e escolheu essa aqui como a melhor sequência.
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0: Marcão, Zé Marquinhos, aproveita que eu tô obrigado aqui na Trim. Bora lá que hoje é segunda-feira, mas é feriado, né? A semana fica mais curtinha, amanhã já é terça-feira, né? E o mês de outubro já tá chegando na metade. A gente nem nota e o tempo passa. 7h44 aqui na Trim.
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1: A chuvinha chata que tava caindo aqui no centro deu uma paradinha, mas não sei por quanto tempo, viu? Nesse momento os termômetros marcam 21 graus aqui no centro de Santos. Boa noite. 12 minutos para as 8 é hora de informação aqui na Tri. E o Papa Leão XIV será internado amanhã em Roma para iniciar preparo para uma cirurgia de retirada de nódulo no pulmão. A informação foi confirmada pelo Vaticano. O pontífice, de 71 anos, revelou que a alteração foi descoberta em exames recentes, ainda em estágio inicial. A data exata da cirurgia não foi divulgada e o Vaticano também não informou se existe suspeita de câncer. A previsão é de que aproximadamente em uma semana de recuperação, o Papa vai estar bem. Enquanto aguarda o procedimento, o Papa manteve sua agenda normalmente nesta segunda-feira. O dia de Nossa Senhora da Padroeira, ou melhor, o dia de Nossa Senhora Aparecida Padroeira do Brasil está sendo comemorado hoje, dia 12 de outubro, com uma programação especial de missas, procissões da Baixada Santista. As celebrações reúnem fiéis em momentos de oração, agradecimento e homenagem à Santa. A data também é feriado nacional e coincide com o Dia das Crianças. As paróquias da região prepararam atividades religiosas ao longo de todo o dia para marcar a celebração, uma das mais tradicionais do calendário católico brasileiro. Logo, logo mais informações aqui na Tri. Tá na Tri, tá na melhor.
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1: Boa noite pra você que tá na tri com a gente.
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1: Vamos lá então pra 5 melhores do sertanejo. Nessa segunda-feira tá começando o Top 5. Só as boas do sertanejão. Aqui na tri pra você. Vamos lá.
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0: exagerar à toa, né?
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0: Simone Mendes no top 5, sertanejo na Tri, 8 e 15, tá na Tri, tá na melhor.
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bala alojada no Gustavo Lima, top 1 aqui hoje no top 5 sertanejo. Teve o top 2 também, quando eu te seguro. Top 3, Simone Mendes, Direitos Iguais. Top 4, Xande Leão, Henrique e Juliano não é o lugar, é a pessoa. E o top 5, Fred Fabrício, te amar.

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De volta, trazendo Péricles junto com o JP aqui na trilha. Até quando? Boa música, uma boa noite. Obrigado pela audiência, tamo junto na trilha. Você e o Pablão.

0: Felipe com Murilo Ruf, me ama, consciente, aqui na Tri.
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0: Deixa eu mandar um abraço aqui, meu amigo Leandro Losso, tá por aí circulando.

0: Paso, na Mirim, também Praia Grande. A Zilda Ribeiro de Lemos, do Santa Maria, aqui em Santos. Quem mais? Quero mandar alô aqui para a Renatinha, na Ponta da Praia, trabalhando. Ela e a Rê. Renatinha e Rê. Isso é, parece dupla sertaneja. Karina Dias, da Vila Matias, em São Vicente. Obrigado, querida. Renata Araújo, Jardim Imperador, lá em Praia Grande. O Fagner Cruz da Silva, do Jockey.
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3: Boa noite, Tri FM, 15 para as 9. Bom demais, viu?
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3: Bora relembrar uma música de 2008, que é um dos maiores sucessos da carreira da Beyoncé. Essa música fez muito sucesso no mundo todo, mas você sabe que aqui no Brasil explodiu demais, né? Explodiu demais essa música aqui, porque ela foi tema de novela, é verdade. E aí, ela tocou demais no Brasil, de norte a sul, tocava na novela, era uma loucura. Então bora relembrar Beyoncé cantando a incrível Hello aqui na Tri.
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0: você, Halo! Eu falei que era trilha sonora de novela, não falei a novela, né? Eita, Pablão! Caminho das Índias de 2009, a música de 2008. 2009, Caminho das Índias, um baita sucesso da Beyoncé na trilha. 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

0: Israel Rodolfo, arruma um bom você aí, ó. 9 em ponto. Bom, como a gente tá no feriadão, bora tocar uma hora de música sem intervalos comerciais. Vai começar mais uma edição da nossa Hora Extra com uma programação, uma playlist especial pra terminar bem esse feriado aqui, tá certo? Então eu com você, né? Porque a trilha vai continuar aí noite adentro com a programação, a melhor programação. Mas eu vou fazer agora uma hora de música direto pra você. Intervalo rapidão, já volto.
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